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Muchísimas gracias, William. Ahí te leo, gracias por la compañía. Saludos en casa a toda la familia. Bon, meus amigos ouvintes, não esqueça amigo ou amigos, se vocês desejarem fazer um pedido musical, você tem que acessar ao site da Bossa Nova Peru Rádio, aí no setor Bossa Nova Peru Rádio, Rádio em Vivo, e você pode aí deixar aí seu pedido musical, que estou atento aqui. Continuamos con nuestra jornada musical, con este clásico. Es un popurrí el que vamos a escuchar, que está interpretado por Lula Barbosa en el disco Músicas que marcaram a noite, entrelazando la exquisita melancolía de la bossa nova con una ejecución vocal sumamente muy, muy cuidada y sobria también. 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

Maravilha, a música Jorge Versilo. Muito contente, estou aqui. Mas meu coração, de onde você estiver escutando o programa, Estados Unidos, Lima, Peru, Brasil. Muito obrigado, amigo ouvinte, pela companhia. Não esqueça, estamos sempre nos domingos, a partir das 8 da noite, aqui na Bossa Nova Peru Rádio.

¿Qué tal intro, ah? ¿Qué tal ese acorde? ¡Qué maravilla! ¡Que viva la música brasileira! Maria Rita, você ouve aqui na Bossa Nova Pelo Rádio, uma das grandes expoentes da música brasileira, filha aí.

hija de Liz Regina, ¿no? La canción Está Perdoado. Bom, meus amigos ouvintes, faz um convite é para vocês escutarem nossos podcasts aqui na Bossa Nova Perujado. Vamos falar devagar aí para que vocês entenderem um pouquinho aí de português. Sempre divulgando a língua portuguesa também aqui através da nossa rádio. 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Bueno, hice el esfuerzo por hacerlo todo en portugués, ¿eh? Y no me salió tan mal, ¿eh? Bom, meus amigos, tem sido um prazer compartilhar com vocês mais uma data aqui de boa música brasileira. Espero que tenham curtido realmente esta emissão e espero vocês também no seguinte domingo aqui na Bossa Nova Peru Rádio. Graças a Pau, graças a La Blogueira, graças a César, graças a Gisela, a Evi, a Raul também. Y a todos nuestros amigos. 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Vamos a terminar con un super tema de uno de los legendarios de la música brasileña, en compañía de otro grande, ¿no? Estamos hablando primero de Seu Jorge con este tema, Eu Sou o Samba, en compañía de Alexandre Pires para despedir el programa.

0: coisa linda, muito prazer. 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
1: Gisela, ¿pasaste tu pedido musical a través del formulario? Porque no me ha llegado, en el formulario no lo tengo. ¿Me confirmas, please?

0: Oh, qué lindo, ahí para relajar. Tanto barullo aquí, aquí en la radio. ¿Dónde anda usted? ¿Dónde está usted?
1: Y por falar en saudade.
0: Gracias, gracias. Ya llegó el pedido. Gracias.
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0: Aí temos que apontar essa canção para bailarla, Pau. Um bolerito, que bonito.
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0: Toquinho e Vinícius.
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0: Muchas gracias, William. Que bueno tenerte por aqui.
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Seu fundo de emprego que é pra melhorar, que é só pra melhorar. 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

Sejam todos muito bem-vindos. Estamos começando mais um 860 Country Music, aqui na Rádio Atividade 860. Eu sou o DJ Daniel Santana e vamos estar juntos agora durante uma hora curtindo aquela música country, aquela música dançante, a música romântica e também no nosso último módulo, músicas de Shania Twain, nossa rainha da country music. Então você é nosso convidado, vem a partir de agora viajar aqui conosco, porque você sabe que aqui na Rádio Atividade 860 é a casa da country music. Teremos no programa de hoje Loretta Lynn, Rodney Crowell, Dwight Yoakam, Randy Travis, Dolly Parton, Elvis Presley e Shania Twain, entre outros. Vamos começar então já com aquela música bem dançante, aquela música country que todo mundo curte, abrindo o nosso programa de hoje com Lynn Anderson, I Never Promised You a Rose Garden. Venha conosco porque você está no 860 Country Music.

0: Estamos terminando de ouvir a nossa primeira sequência, aquela sequência dançante da música country com Dwight Yoakam, Ain't That Lonely Yet. Antes tivemos Rodney Crowell, She's Crazy for Living, Loretta Lynn, The Pill, e abrindo a nossa sequência, Lynn Anderson, I Never Promise You a Rose Garden. Que tal, você gostou dessa nossa primeira sequência? E com certeza vai gostar da próxima. Vamos fazer uma rápida paradinha, mas voltamos daqui a pouco com aquela música bem romântica country, com Sonny James, Dolly Parton, Elvis Presley e outros. É rapidinho, voltamos já. Você está no 860 Country Music.
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Estamos começando nossa segunda sequência do 860 Country Music, aqui na Rádio Atividade 860. Você que gosta da música country sabe que todas as semanas temos um encontro marcado aqui. E você pode ir lá no Facebook, na página da Rádio Atividade 860, e coloca lá que música você gostaria de ouvir, que cantor country você quer curtir aqui no nosso programa. Você sabe que aqui é a casa da música country. Então, está na hora de curtirmos quatro músicas bem românticas, abrindo com Randy Travis, On the Other Hand. E agora é aquela hora de dançar bem juntinho.

0: Terminando nossa segunda sequência, aqui com ele, o rei do rock Elvis Presley, com uma música bem romântica, Love Me Tender, um grande sucesso do rei do rock. Antes, uma das rainhas da música country, Dolly Parton, Here You Come Again. Antes, Sonny James, Young Love, e abrindo a sequência, Randy Travis, On the Other Hand. Gostou? Curtiu a nossa sequência de música romântica? Então, vai lá no Facebook, no grupo da Rádio Atividade 860 e dê a sua opinião, faça o seu comentário, porque aqui estamos sempre querendo fazer o melhor para você, amigo ouvinte, que nos acompanha em qualquer lugar do planeta. Você também sabe que pode ir lá no Google Play ou na App Store e baixar inteiramente grátis e instalar no seu celular o aplicativo da Rádio Atividade 860. E aí você vai poder curtir, além do 860 Country Music, toda a nossa programação. Bom, chegou a hora da nossa segunda e última parada do programa de hoje, porque daqui a pouquinho vem o nosso módulo somente com músicas de Shania Twain. Então, vamos fazer aquela rápida paradinha outra vez, hein? Voltamos já!
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1: Estamos de volta com 860 Country Music, na Rádio Atividade.
2: Estamos começando a nossa terceira e última sequência do 860 Country Music, mandando aquele abraço para todos os nossos amigos ouvintes espalhados aí por todos os lugares do planeta. Onde quer que você esteja nos ouvindo, sabe que é sempre aquele prazer estarmos juntos, todas as semanas neste mesmo horário, curtindo muita música country. E você sabe que aqui na Rádio Atividade 860, no 860 Country Music, é a casa da sua música country. E vamos agora àquele módulo com Shania Twain. Falando um pouco da carreira de Shania, vamos lembrar que no dia 1 de dezembro de 2012, ela iniciou uma agenda de shows Shania Still the One, que durou 2 anos em Las Vegas, no Collusion do Caesars Palace. O anúncio foi feito no dia 8 de junho de 2011 e foi transmitido ao vivo pelo site oficial. Os ingressos podiam ser adquiridos pelo site www.shaniainvegas.com. Os ingressos variaram de $55 a $1,500, sendo que os mais caros davam direito a conhecer Shania Twain pessoalmente, além dos melhores lugares no evento. Artistas como Britney Spears, Mariah Carey, Jennifer Lopez, Celine Dion, Cher, Elton John e Rod Stewart já se apresentaram no Caesars Palace. No dia 7 de abril de 2013, ocorreu a 48ª entrega dos prêmios da Academia de Música Country de Las Vegas, ocasião onde Shania entregou o prêmio máximo da noite, o Artista do Ano, e o vencedor foi Luke Bryan. Agora está na hora de curtirmos 4 grandes sucessos da rainha da música country em versões ao vivo, para você sentir como se estivesse presente lá no Collusion do Caesars Palace, abrindo com Whose Bed Have Your Boots Been Under? Shania Twain, aqui no 860 Country Music.
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Terminamos de ouvir uma sequência de músicas gravadas ao vivo da nossa rainha da música country. Fechando aqui com Rock This Country, antes tivemos I'm Holding On To Love, To Save My Life. Tivemos também I Won't Leave You Lonely. E abrindo a sequência, Who's Bet Have Your Boots Been Under? Que tal? Gostou? Claro, quem não gosta dos sucessos de Shania Twain? E olha, semana que vem tem mais. Lembre-se que o 860 Country Music é dividido em 3 módulos. No primeiro, aquelas músicas super dançantes. No segundo, uma música country romântica lindíssima. E fechando sempre, 4 sucessos de Shania Twain. Então, fale para todos os seus amigos. Conte que aqui no 860 Country Music, toda semana, você pode curtir esses grandes sucessos. Lembrando que se você curte também músicas românticas, que é um programa só de músicas românticas, temos o nosso programa Love Memories, onde eu, DJ Daniel Santana e o meu amigo DJ José Ais, apresentamos todas as semanas 2 horas só de música romântica. Nas quintas-feiras, às 10 horas da noite. Nos domingos, também às 10 horas da noite. E temos uma reprise nas terças-feiras, às 2 horas da tarde. Ah, mas se você curte aquela disco e dance music dos anos 70 e 80, quer dançar, quer fazer uma festa na sua casa, eu e DJ Ides também temos o programa Disco Friends todas as semanas, sábados, às 8 horas da noite. Então, vem aqui para a Rádio Atividade 860, vá lá no nosso aplicativo, acesse o site por www.radioatividade860.net e confira toda a programação. Temos músicas para todos os gostos 24 horas por dia. Então está na hora de nos despedirmos. Que prazer termos estado junto aqui durante 1 hora. Lembrando que o 860 Country Music vai ao ar todas as terças-feiras às 10 horas da noite, com reprise nas sextas-feiras às 8 horas da noite e também aos domingos às 10 horas da manhã. Então venha curtir com a gente Country Music aqui na Rádio Atividade 860. Deixando um desejo que todos tenham uma semana sensacional, agradecendo mais uma vez pela sua companhia. Até o próximo 860 Country Music. Aquele beijo no coração.

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Vai. Glória.

0: salva de palmas pro Leonardo!
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1: Agora, gente, eu vou chamar pra cantar comigo nesse pagode de mesa o meu afilhado Zeca Pagodinho.
0: E mais uma vez eu tô chegando com todo o

bonito, Zé.

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2: Zeca Pagodinho, vem cá.

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0: Carlinhos Jesus.
1: Olha o Carlinhos Jesus ali. É, rapaziada, tá firme aí. Vamos lutar aí, galera.

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0: palavra do trem hoje tá animado. Ontem eu falei boa noite, o povo não falou nada. Hoje tá bom, quer ver? Boa noite, São Paulo! Alô, regaço, foi igual na coisa. Prazer muito grande estar com vocês. Prazer quase. Quase aquele negócio. Super beijo, obrigado pelo carinho. Ah, ó, foi um, dois, três, quatro, já é o quinto show, rapaz, motor. Cada vez que eu faço um show aqui em São Paulo, eu fico mais apaixonado por vocês, juro por Deus. Ó, não tem que esse negócio de bater palma no começo do show e depois dormir não, tá bom? Tem que acompanhar, ok? Beleza? Vamos lá então.
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0: A partir de agora, você, amigo ouvinte, em qualquer lugar do planeta, é o nosso convidado, porque está começando mais um programa Disco Friends, aquele programa que viaja no tempo, trazendo o melhor da disco e dance music. Vamos viajar para os anos 70, anos 80, até um pouquinho dos anos 90, trazendo aquelas músicas super dançantes e fazendo aquela festa aí na sua casa, onde quer que você esteja nos ouvindo. Você que nos acompanha aqui no nosso imenso Brasil, no Peru, no Equador, Cabo Verde, Portugal, Japão. É muito bom saber que a partir de agora vocês estarão conosco. Eu sou o DJ Daniel Santana e aqui ao meu lado meu amigo DJ José Ais, que estamos juntos há mais de 17 anos, trazendo todas as semanas 2 horas com essa música que faz aquela festa, que faz você se lembrar dos bailinhos, das discotecas, daquelas festas de fim de semana. Então vem com a gente, vamos curtir, não importa se você está aí nos ouvindo à noite, pela manhã, de tarde ou até mesmo na madrugada. O importante é curtir a boa música. Meu amigo Aires, seja muito bem-vindo, é um prazer enorme estarmos juntos aqui em mais um programa de Disco Friends e vamos colocar todo mundo para dançar.
1: Saudações, meu amigo Daniel, saudações a todos os nossos queridos friends. Mais uma semana juntos e mixados para mais um Disco Friends, a nossa festa musical de toda semana que traz o melhor das pistas de dança das décadas de 70, 80, às vezes década de 90 também, para você curtir, matar saudades, revivendo sempre a boa época da música, como fazemos por mais de 17 anos. É isso aí, Daniel, fazendo todo mundo dançar como de costume, né? Toda semana, muito prazer. Se você está chegando pela primeira vez, é um prazer você aqui. E se você já está com a gente há bastante tempo também, é um prazer inenarrável estar com você mais uma vez nessa festa musical de toda semana. Vamos juntos e mixados a partir de agora e por 2 horas, hein? É, eu, né, José Aires, DJ Aires, e meu amigo Daniel Santana também aqui comigo. Vamos com você em qualquer lugar deste planeta onde você estiver nesse momento. Daniel vai seguindo lá pro CDJ para abrir o nosso Disco Friends de hoje, nosso Disco Friends de número 911, e eu vou passando aqui o que teremos no programa, né, Daniel? Enquanto isso aí, ó, vamos ouvir muita coisa boa. Entre outros, teremos Galax, Jimmy Ross, The Whispers, Harry de Melvin, The Blue Notes. Ouviremos Michael Jackson, Lana Reed, Diana Ross, Patrice Rushen, Donna Summer, Barry White. Teremos Bryan Adams, Elton John e Kick D. Depois daquele showzaço aqui no Rock in Rio, né? Elton John aqui com a gente no Disco Friends. É isso aí. Então vamos nessa? Vamos lá, colocando fogo na pista e toda a turma para dançar a partir de agora. Meu amigo Daniel Santana já está prontinho? É com você, DJ. Manda ver. Vamos de música.
0: Vamos de música, meu amigo Ed. Vamos abrir o nosso programa Disco Friends de hoje ao som do Eurodisco. É, vamos viajar lá para aquelas músicas super dançantes que foram lançadas nos anos 80 lá na Europa. E vamos curtir muito, abrindo a sequência com The Brotherhood of Sleep. New Beat, a Musical Phenomenal. Venha dançar, venha curtir. Esse é o programa Disco Friends. E você, amigo ouvinte, sabe que aqui é impossível ficar parado.
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0: Terminando de ouvir na pontinha do laser, Radiorama Yeti. Antes nós tivemos GR and the Raid Band, Please Don't Go, Francisco Napoli, Symphony of Love, Limaro, Mr. Fantasy, Dirty Boys, Spaghetti e abrindo a sequência, The Brotherhood of Sleep, New Beat, A Musical Phenomenal. Que tal, amigo ouvinte? Você gostou? Você curtiu? Começamos bem o programa Disco Friends. Meu amigo Wes, o que você acha? Curtiu essa sequência?
1: Sim, Daniel, sem dúvida alguma. Uma grande sequência na Eurodisco, na Eurodance, para a gente abrir o nosso Disco Friends 911 na década de 80, né? Coisa boa demais, boa época com Lee Merrill, tivemos Radiorama, Francesco Napoli e muita coisa boa lá da Europa, né? É a Eurodisco, a Eurodance. Muito bom, Daniel, show de bola, começando muito bem. Então, dando continuidade, vamos ainda na década de 80, que tal? A gente começa assim, esse apitinho assim, ó, coisa boa, sente só que sonsaço, e essa batida, hein? É, coisa boa demais, vamos abrindo mais uma sequência com Janet Lady Day, um remix de Come Let Me Love You. Venha dançar, porque aqui no Disco Friends ninguém pode ficar parado, vamos nessa!

0: Não toque no seu aplicativo, não toque no seu mouse, você está no Disco Friends. E o melhor das pistas de dança das décadas de 70 e 80. Às vezes também adentrando a década de 90, né? Pois é, fechando mais uma sequência aqui, super dançante. Uma mescla de anos 70 com anos 80, começando na década de 80 e terminando aqui com o som dos bailes, né? Também na década de 80, mas passando pela década de 70. Fechando com Harold Melvin the Blue Notes. É, mais uma deles, aqui já sem o saudoso Teddy Pendergrass, né? Mais uma grande canção dos bailes, revivendo os bons tempos dos bailes. Don't Give Me Up, um sonsaço. Muito legal reviver essa época. Antes tivemos o grupo War, da década de 70, com You Got The Power, um sonsaço, um fancaço, né? É isso aí. Tivemos The Whispers com This Kind of Lovin'. Ouvimos Evelyn King com I'm In Love. Tivemos Jimmy Ross e o remix de Larry Levan para First to Love Affair, a clássica de Jimmy Ross, né? Ouvimos Galaxy com Phil Fearon nos vocais, Dancing Tight. Essa também tocou bastante aqui no Brasil e no mundo, né? Nas rádios, nas boates, enfim, muito legal. E abrindo com mais um remix de Janet Leigh Day para Come Let Me Love You, um sonsaço, né? E aí, foi bom pra você? Eu tenho certeza que sim, revivendo a boa época dançante, né? Diga lá, Daniel, o que você achou dessa sequência incrível aí? Diz pra gente, foi bom, não foi?
1: Com certeza, meu amigo Ais, curti demais. Muito boa essa sua sequência, repleta de farofas, umas versões aí, remix muito boas, fechando com Harold Melvin and the Blue Notes, né? Sensacional! Mas agora, amigo ouvinte, está na hora de fazermos aquela rápida paradinha aqui no programa Disco Friends. Não toque no seu mouse, não toque no seu aplicativo. Você está curtindo o programa Disco Friends há mais de 17 anos, com os DJs Daniel Santana e José Aires. E você sabe que aqui a música sempre faz aquela festa na sua casa. Voltamos já!
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2: Estamos começando a segunda hora do programa Disco Friends e a partir de agora você, amigo ouvinte em qualquer lugar do planeta, que nos curte pela radioatividade 860.net e também no Japão, em Portugal, Cabo Verde, Equador, Peru, aqui em todas as rádios que retransmitem no Brasil, é muito bom saber que você está aí curtindo nosso programa, ouvindo aqui o nosso programa e dançando, se divertindo, relembrando a boa música. Eu, DJ Daniel Santana e meu amigo DJ José Aires, estamos sempre aqui todas as semanas com duas horas dessa música super dançante. Uma hora já foi, mas ainda tem uma hora com muita coisa boa. Vem aí Lionel Richie, Diana Ross, Donna Summer, Barry White, Elton John, isso mesmo, Elton John também, aqui hoje no programa Disco Friends. E vamos agora de música, abrindo aqui a próxima sequência com uma versão remix sensacional, com uma voz maravilhosa. Whitney Houston, I Wanna Dance With Somebody Who Loves Me. Venha dançar, venha curtir. Aqui no programa Disco Friends, a pista de dança está sempre cheia.

0: Estamos terminando de ouvir Na Pontinha do Laser, Patrice Rush and Forget Me Nots. Antes nós ouvimos Diana Ross, Upside Down, Luther Vandross, Never Too Much, Lionel Rich, All Night Long, o astro rei pop Michael Jackson com Don't Stop Till You Get Enough, e abrindo a sequência, uma versão remix da voz fantástica de Whitney Houston, I Wanna Dance With Somebody Who Loves Me. Que tal, amigo ouvinte? Foi bom pra você? Você curtiu? Dançou? Ah, eu sempre tenho certeza que sim. O meu amigo Aires ali, sorridente, curtiu demais, não foi, Aires?
1: Sem dúvida nenhuma, Daniel. Curti bastante aqui, só na cadeira de rodinha, dançando pra lá e pra cá. Coisa boa, grandes clássicos da música internacional, das pistas, das rádios, das danceterias, discotecas, enfim. Aqui só clássicos pra você curtir, né? E aqui grandes saudosos também, né? Luther Vandross, Michael Jackson, Whitney Houston. Muito bom, Daniel. Isso aí, fechando com Patrice Rush, Forget Me Not, um sonsaço, né? Lionel Rich, All Night Long. Lionel Rich passou por um problema de saúde recentemente, mas já está legal. Teve internado, enfim, mas já está bem, já está em casa. Isso aí, é a vida, né? Vamos nessa. Então, continuando, vamos de música, Daniel? Que tal continuando aqui agora a nossa última sequência de hoje do Disco Friends? A nossa quarta e última fechando, vamos começando assim um pouquinho devagar, mas depois a música esquenta e coloca todo mundo pra dançar. Vamos com a genuína Disco Music para abrir com este grande sucesso. Vamos com a canadense France Jolie e a sua Come To Me.

0: Não toque no seu mouse, não toque no seu aplicativo. Você está no Disco Friends, curtindo o melhor das pistas de dança das décadas de 70 e 80, às vezes década de 90. A Disco and Dance Music, revivendo a boa época da música, só aqui no Disco Friends, há mais de 17 anos. Você só encontra isso por aqui, rapaz, é verdade. E aí, coisa boa demais, a genuína disco, fechando com essa vozinha aí, rapaz. Muita gente não sabe ou sabe e demora a acreditar que é ele mesmo. Sabe quem canta essa música aí, ó, que estamos ouvindo ao fundo? Bryan Adams, é verdade, ele mesmo. Let Me Take You Dancing, é um extended pra você curtir e dançar com essa vozinha aí, ó. É, rapaz, essa música aí, ele às vezes ele renega essa música, ele não gosta de tocar, ele não gosta nem de dizer que essa música era dele, porque realmente foi numa fase ali de início de carreira, né? E a música era uma pop dance que acabou sendo esticada um pouquinho mais pra poder entrar nessa disco music que era época, né? E acabou ficando com essa voz aí, rapaz. E ele realmente ele não curte muito essa música não, mas ele deve ter ganho alguma coisa com ela, certamente. É isso aí. Antes tivemos Celebi The Buzzy Bunch, isso com Mature, a Real Real One. É, coisa boa, hein? Roberta Kelly, o Happy Day. Tivemos Elton John and Kick D, Don't Go Breaking My Heart. É, depois daquele showzaço aqui no Rock in Rio, no dia 7 de setembro, numa segunda-feira, aqui no Rio de Janeiro, né? Um showzaço. Essa música ele não tocou, né? Até porque ele aqui, ele canta com a Kick D e lá ele tocou cerca de 24 músicas, né? E foi muito bom. Mais de 2 horas de show. Realmente foi sensacional. Quem perdeu, procura ver que realmente vale a pena. Isso aí. Direto, né? Sem intervalo, sem parar. O cara cantou mais de 2 horas. Isso aí. Tivemos Barry White aqui com I'm Qualified to Satisfy You. Ouvimos a rainha Donna Summer, I Love You, e a primeira, a canadense France Jolie, aquela que começa devagarinho e depois esquenta, Come To Me. E aí, foi bom pra você? Claro que sim, que pena que tem que acabar. E aí, DJ Daniel, diz pra gente, foi bom, não foi? Claro que sim, né? É isso aí, tá sorrindo, muito bom, diga lá.
1: Fechou com chave de ouro, meu amigo Ed. Olha, grandes farofas. Aí, fechando com Bryan Adams, né? Essa música, aquela vozinha que ficou muito boa, música muito dançante. E também Elton John, né? Curtimos o show de Elton John recentemente aqui no Rock in Rio. Um show sensacional, mais de 2 horas de show. Olha, muito bom. Elton John, já assim, beirando os 80 anos. E tá firme e forte, né? Ali cantando, fazendo shows, a banda sensacional, a galera curtindo, muito legal o show de Elton John no Rock in Rio. Mas está na hora de encerrarmos mais um programa de Disco Friends. Semana que vem, aqui pelas rádios parceiras, estaremos de volta. Agradecendo sempre a audiência, a toda essa galera que semana após semana curte o programa Disco Friends, está sempre aqui de volta. Se você ouviu o programa hoje pela primeira vez, seja muito bem-vindo. Espero que tenha curtido e que volte sempre. É um prazer enorme aqui nosso, eu, DJ Daniel Santana e meu amigo DJ José Ades, fazemos esse programa todas as semanas e também o Love Memories, também 2 horas, só que com música romântica. Para todos vocês, para vocês curtirem, para vocês dançarem, para vocês recordarem, é muito legal, não é mesmo, Ades? Então, meu amigo Ed, para você, para toda a sua família, eu quero desejar um excelente, um maravilhoso final de semana, uma semana super produtiva. Obrigado sempre pela parceria. E a todos os nossos amigos ouvintes, quero desejar aquela semana maravilhosa, repleta de paz, saúde, alegria e muita música. Semana que vem, neste mesmo dia e horário, na rádio de sua preferência, estaremos de volta em mais um programa Disco Friends. Aquele beijo no coração.
0: Valeu, meu amigo Daniel. Aquele abraço para você também, é, e para toda a família, é lógico. Uma ótima semana, um bom final de semana. E na próxima estaremos de novo juntos, se Deus quiser, para mais um Disco Friends, né? né? Isso aí já passando aí dos 17 anos e meio, indo para os 18 anos de Disco Friends, que tal? Isso aí, valeu Daniel, até a próxima então, aquele abraço e ótima semana. Valeu gente, então renovando com vocês também, né? Com os nossos friends, renovando esse encontro para a próxima semana, para estarmos juntinhos, para curtir o melhor das pistas de dança, 2 horas com o melhor da Disco and Dance Music, para você reviver, matando saudade, fazendo a sua festa musical, aquela festa de toda semana que a gente traz para você, não é isso? Já está no seu calendário, marque aí e vamos nos reunir novamente. Neste mesmo local, na mesma rádio, no mesmo horário, no mesmo local, isso aí. Um grande abraço também aos nossos parceiros que retransmitem em suas webs, em suas FMs, o programa Disco Friends. E a você que nos ouve de qualquer lugar deste planeta, de norte a sul, leste a oeste, deste Brasil imenso, né? E também mundo afora, também do Peru, Portugal, Japão, Equador, Cabo Verde e de todo o planeta. Você pode nos ouvir também pela www.radioatividade860.net. É isso aí, ouvindo a nossa programação 24 horas no ar para você. Encontro marcado então para a próxima semana em mais um Disco Friends, mesmo local e mesmo horário, combinado? Grande abraço a todos e até lá. Valeu pessoal, tchau, tchau, valeu Daniel, até a próxima. Tchau, tchau, valeu.

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0: A partir de agora, você é nosso convidado para viajar com as músicas mais românticas de todos os tempos. E você que está ao lado da pessoa amada é uma pessoa sortuda. Se você não está ao lado da pessoa amada, chame, manda um recado, um torpedo avisando que está começando mais um programa Love Memories com os DJs Daniel Santana e José Aires. Esse programa que faz o seu coração bater mais forte. 2 horas com muita música romântica. Né, meu amigo Aires? Seja muito bem-vindo. É um prazer estarmos juntos aqui no estúdio. É como eu sempre digo, é muito gostoso fazermos o programa Love Memories. É muito gostoso fazermos também o Disco Friends, né? São 2 programas que a gente ama de coração fazer, por isso fazemos há tantos anos. E como sempre, meu amigo Aires, vamos aquecer o coração de todos os nossos amigos ouvintes.
1: Falando de amor em forma de música, falando de amor em forma de canção, o programa Love Memories, indo ao fundo do seu coração com as mais belas músicas românticas de todos os tempos, numa verdadeira viagem, onde você vai certamente encontrar a trilha sonora da sua vida, nesta viagem de 2 horas. Pela música romântica. Vamos juntos a partir de agora. José Aires, Daniel Santana, os DJs Aires e Daniel, e você aí, onde você estiver, com muita saudade, muita música boa. Então, Daniel, vamos juntos, né? Que tal? Então, no programa de hoje, o nosso Love Memories de número 739. Teremos muita coisa boa, entre outros, vamos ouvir Michael Jackson, Cat Stevens, Al Jarreau, Tina Turner, Air Supply, Joe Cocker, ZZ Posse, OMD, Patrick Swayze, teremos José Augusto, ouviremos também Rod Stewart, Genesis, Gilberto Gil, New Edition e muito mais. Então, Daniel, vamos começando mais um programa Love Memories, a partir de agora.
2: A gente traz uma saudade do ano de 73, o grupo America e Muskrat Love.

0: 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Estamos fechando o primeiro módulo do programa Love Memories e você, obviamente, já deve estar recordando de várias dessas músicas, talvez até todas, que marcaram a sua vida, que marcaram grandes momentos. E fechando o módulo com Cat Stevens, do ano de 1970, Father and Son.
1: Ouvimos uma composição de Peninha, da novela Sem Lenço, Sem Documento, do ano 77, e A Saudade Sonhos.
0: De 1976, Al Jarreau, Your Song, uma versão da música de Elton John.
1: Ouvimos do álbum Thriller, Michael Jackson, do ano 82, The Lady in My Life.
0: Captain Antennial, de 1979, Do That to Me One More Time.
1: E abrindo hoje o Love Memories, do ano 73, com o grupo America e a saudade Muskrat Love.
0: É sempre muito bom saber que você está aí do outro lado do PC, do tablet ou do seu celular, curtindo essas lindas músicas românticas conosco. Se você tem a sorte de estar ao lado da pessoa amada, aproveite para curtir essas músicas com ela. Se não está ao lado da pessoa amada, ela está distante, manda uma mensagem, convida para ouvir Love Memories. E assim, os seus corações estarão separados fisicamente, mas juntos pela boa música.
1: Verdade, faça o seu chamado, né? Qualquer forma de contato é válida. Pode ser por SMS, por mensagem, um toque de telefone, enfim. Qualquer esforço é válido para você passar ao lado da pessoa amada, nem que seja unido apenas pela boa música do Love Memories. Então convide a pessoa para curtir junto.

0: terminando mais um lindo módulo de músicas românticas aqui no Love Memories, fechando com Air Supply de 1986 com It's Not Too Late, antes de 1974, Toby Chris com Gay, de 1973, Paul Bryan Listen. Tivemos aqui também uma música original de 1971, aqui uma gravação de Tina Turner em 1983, Let's Stay Together. Também tivemos com Malcolm Forrest, de 1977, Ecstasy. Uma música de 1974, aqui regravada em 1991 pela inesquecível voz de Joe Cocker, Don't Let the Sun Go Down on Me. Música de Elton John e Bernie Taupin. E abrimos o nosso módulo de 1972 com The Light Reflections, Tell Me Once Again. Lindas músicas em mais um módulo do programa Love Memories.
1: Grandes saudades, né? Que falam bem alto ali, bem ao fundo do seu coração. Ao lado da pessoa amada, melhor ainda, não é isso? Então é isso, convide a pessoa amada para curtir o Love Memories. Nós fechamos esse segundo módulo agora e voltamos já já com muita coisa para você. Tá chegando aí a segunda metade do programa Love Memories de hoje. A gente dá uma paradinha e volta já já, tá bom?
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2: Você quer curtir aquela música romântica inesquecível? O lugar certo é o programa Love Memories. E deixando aquele abraço bem fraterno, bem apertado em todo o pessoal que curte o nosso programa, que está sempre aí, principalmente os nossos amigos lá do grupo do programa Love Memories no Facebook.
3: A turma que sempre está reunida com a gente, ouvindo o programa Love Memories durante as 2 horas de programa e batendo aquele papo, né, naquele chat lá no grupo do programa Love Memories. Se você não faz parte, faça parte. Rapidamente um de nós irá adicionar você. Você vai fazer grandes amigos. Tem gente de tudo quanto é lugar do Brasil, tem gente até do exterior, enfim. A turma de amigos cresce a cada semana.
2: Isso mesmo, isso? Tem sempre gente que, quando ouve Love Memories, com certeza curte.
3: É verdade, porque a coisa é boa, né? E a gente comenta, a gente faz pedido, o pessoal faz pedido, o pessoal faz comentários, solicita ali, tenta adivinhar o nome das músicas. Tem gente de todo lugar do Brasil, muito bom isso. A cada semana, gente nova na área. Vamos lá, Daniel.
2: Vamos começar este terceiro módulo viajando lá para o ano de 1980, com Olivia Newton-John, Magic.

0: Fechando mais uma sequência do Love Memories de hoje, voltando ao ano de 87, a música que fez parte da trilha sonora do filme Dirty Dancing, Ritmo Quente, e que também foi da trilha sonora da novela Fera Radical, pelo saudoso Patrick Swayze, apresentando Wendy Fraser, She's Like the Wind.
1: De 1987, uma composição de Antônio José, na voz de José Augusto, Chuvas de Verão.
0: Do ano de 81, ouvimos o grupo inglês Orchestral Manoeuvres in the Dark, ou simplesmente OMD, e a música que fez parte da trilha sonora da novela Eu Prometo, Souvenir.
1: De 1988, New Kids on the Block, Please Don't Go Girl.
0: Do ano de 89, a música da trilha sonora da novela Gente Fina, Nica Costa, com Midnight.
1: De 1981, uma composição de Eduardo Dussek e Luiz Carlos Góes, e que fez parte da trilha sonora da novela Jogo da Vida, com Zizi Posse, Eu Velejava em Você.
0: Do ano de 83, ouvimos A Saudade com New Edition, a música que fez parte da trilha sonora da novela Champagne, Is This the End?
1: E abrimos o módulo muito bem com uma trilha sonora cinema, do filme Xanadu, que foi uma composição de John Farrar, com Olivia Newton-John, Magic.
0: Muito bom.
1: Grandes músicas, grandes lembranças, e com certeza o pessoal, aqui do Facebook está dizendo que, mais uma vez, a gente está maltratando o coração.
0: Está pegando pesado.
1: Que coisa, hein?
0: E grandes trilhas, mais uma vez, né, Daniel?
1: Grandes, grandes.
0: Não só de novela, como eu falei lá na frente, agora também de cinema.
1: Cinema,
0: não é isso?
1: Você que está nos acompanhando desde o início ou chegou agora, é sempre muito bom saber que você está conosco, curtindo lindas músicas românticas. Vem curtir música com a gente.
0: Então, aqui no Love Memories, você curte certamente as mais belas músicas românticas de todos os tempos. Então, vamos começando o nosso último módulo do programa de hoje, voltando ao ano de 76. Mais uma trilha sonora novela, esta agora da novela Duas Vidas, com Rod Stewart. A gente abre com Tonight's the Night.

0: Fechando o programa Love Memories de hoje com o marco sucesso do ano de 94. A composição do britânico Seal. Ele com a bela Don't Cry. Ouvimos antes a composição de Paul Simon do ano de 64 com Simon & Garfunkel, The Sounds of Silence. Curtimos do ano 77, da trilha sonora da novela O Astro, David Castle e essa bela canção You're Too Far Away. Do ano 79, trouxemos a composição de Vincent Ford e a versão dele, Gilberto Gil, para Não Chore Mais, No Woman, No Cry. Do ano 86, mais uma bela canção, a composição de Mike Hudford, Phil Collins e Tony Banks, o grupo Genesis, com Threw It All Away. E abrindo este último módulo, voltamos ao ano de 76. Mais uma trilha sonora novela, essa que fez parte da novela Duas Vidas, Rod Stewart, Tonight's the Night. Músicas que falam ao coração. Esse é o programa Love Memories. E assim a gente fecha este módulo com grandes saudades. Certamente todos gostaram, né, Daniel? Assim como você, tenho certeza disso.
1: Lindo módulo, meu amigo Aide. Lindas músicas. O programa Love Memories de hoje, como sempre, tem uma música melhor que a outra, uma música mais linda que a outra. Esperamos que os nossos ouvintes também tenham se emocionado, tenham relembrado de pessoas importantes, de momentos inesquecíveis, ou se você está ao lado daquela pessoa amada, que ótimo, você é uma pessoa com muita sorte. Então curtiu Love Memories ao lado dessa pessoa. Chegou a hora das nossas despedidas. Vamos mais uma vez deixando aquele abraço para todos os nossos ouvintes, agradecendo pela audiência. É muito bom estarmos juntos. Até o próximo Love Memories. Meu amigo Aires, tudo de bom também? Aquele abraço. A gente se encontra no Disco Friends. Um abraço. Tudo de bom aí para você também.
0: Então chegamos ao fim de mais um programa Love Memories, já renovando o encontro para a próxima semana estarmos juntos mais uma vez, para curtir duas horas com o melhor da música romântica, como fazemos toda semana, no mesmo local, no mesmo horário de sempre, esperando por você, como de costume, nosso ouvinte, o nosso friend, né? Aquele que está sempre ligadinho na gente, mandando abraços para você e também para os nossos parceiros que retransmitem o programa Love Memories nas suas FMs, nas suas webs, toda semana. É isso aí, um grande abraço a toda a turma que nos ouve do Peru, de Portugal, do Japão, de Cabo Verde, do Equador e de todo o Brasil, de norte a sul, leste a oeste, de todo o Brasilzão. Encontre então marcado para a próxima semana em mais um Love Memories. Nós daqui e você daí, com muito amor no coração.
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